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2: 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Abrindo esse bloco com Booker T and the MGs, Green Union.

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12: O Europe acaba de lançar The Cult of Ignorance, o novo single que antecipa o álbum Come This Madness, previsto para chegar às plataformas em setembro. A faixa traz tudo o que consagrou a banda sueca. Guitarras marcantes, refrão poderoso e o clima de hino de arena. Mas desta vez o grupo também adiciona uma reflexão sobre os tempos atuais. Segundo o vocalista Joey Tempest, a música foi inspirada na expressão culto à ignorância, atribuída ao escritor Isaac Asimov. É um hino de rock direto ao ponto, com letras que refletem os tempos em que vivemos, escritas com o toque de ironia, explicou. Com The Cult of Ignorance, o Europe mostra que continua fiel às suas raízes, enquanto aborda temas cada vez mais atuais.

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0: Billy Idol acaba de lançar o videoclipe oficial de John Wayne, faixa que conta com a participação especial de Alison Mosshart e integra seu mais recente álbum, Dream Into It. Dirigido por Steven Sebring, o vídeo mergulha no universo dos clássicos faroestes e dos espaguete westerns, trazendo cenários desérticos, clima cinematográfico e referências a nomes como Sergio Leone. Segundo Billy Idol, o conceito nasceu da paixão compartilhada entre ele e o diretor pelos filmes de Velho Oeste. O cantor também destacou a importância de Alison Mosshart na canção. Ter Alison na faixa tornou tudo três vezes melhor. Além de promover o novo álbum, Idol se prepara para a próxima etapa da turnê mundial It's a Nice Day to Tour Again, que começa em agosto, além de uma residência especial em Las Vegas. Com John Wayne, Billy Idol mostra que continua reinventando sua arte sem perder a personalidade e a energia que o transformaram em um dos grandes ícones do rock.

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11: Os fãs do Kiss têm um encontro marcado com a história da banda. Dia 27 de outubro vai ser lançado Kiss Destroyer The Definitive Visual Story, livro oficial que celebra um dos álbuns mais importantes da carreira do grupo. Escrita por Keith Sharp, com colaboração de Paul Stanley e Gene Simmons, a obra revisita os bastidores de Destroyer, disco lançado em 1976, que apresentou clássicos como Detroit Rock City, Shout It All Out, Good of Thunder e Beef. O livro reúne entrevistas exclusivas, histórias inéditas, curiosidades sobre as gravações, análises faixa a faixa e centenas de fotografias raras, muitas delas nunca publicadas anteriormente. Além do processo de criação do álbum, a publicação também mergulha na histórica turnê de Destroyer, mostrando como o disco ajudou a transformar o Kiss em um fenômeno mundial e um dos maiores nomes da história do rock. Uma verdadeira viagem aos bastidores de um álbum que marcou gerações e definiu a identidade da banda.
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0: FM, 29 para as duas.
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3: 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Muito bom dia. Está começando o Café Passado desta quinta-feira, 4 de junho. Eu sou Douglas Barreto, ao vivo para toda a Serra Gaúcha por meio das emissoras da Conexão UX FM. Caxias do Sul 106,5, Bento Gonçalves 89,9 e Vacaria 92,3. Nos siga lá nas redes sociais, @UXFM, se quiser me seguir, é @DougBarreto. Também visite o nosso site, que está muito legal, uxfm.com.br. Você também pode interagir pelo nosso WhatsApp, que é o 54996711065. Agora, 7 horas em ponto, 11 graus é a temperatura aqui na Serra Gaúcha. Logo mais vamos ampliar informações do trânsito, como é que vai estar o tempo para esse feriado, né? E também o final de semana, esse feriadão de Corpus Christi. Muita música boa por aqui. Vamos começar o programa com a sonzeira do Eagle Eye Cherry.

0: Muito bom dia, 7:04 e o tempo segue firme aqui na Serra Gaúcha, embora o céu nublado ainda predomine a nossa região. Para esta quinta-feira, a previsão confirma tempo totalmente seco e sem chance de chuva.
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0: 77, Counting Crows, aqui no Café Passado. E para quem está na estrada agora, atenção redobrada em alguns trechos, porque tem intervenções e podem causar alguma lentidão. Na 122, há estreitamentos de pista em pontos de Bom Princípio, São Vedelino e também Flores da Cunha, além de serviços de sinalização entre Flores da Cunha e também Campestre da Serra.
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0: 7h10, este é o Café Passado até às 8, aqui na UX FM. Vamos conferir algumas manchetes dos principais portais de notícias do Brasil e do mundo. O projeto propõe barrar devedores de pensão alimentícia em estádios e eventos esportivos. O texto apresentado na Câmara dos Deputados prevê que a Justiça possa restringir temporariamente o acesso de inadimplentes a arenas e também competições esportivas. A celebração de Corpus Christi provoca bloqueios de trânsito no centro de Caxias do Sul nesta quinta-feira. Intervenções da Secretaria Municipal de Trânsito, Transportes e Mobilidade começam a 13h para a realização da missa campal e também da procissão em frente à Catedral Diocesana. Homem com mandado de prisão é capturado pela Brigada Militar em Lagoa Vermelha. Suspeito foi localizado durante a Operação Props Cryptos, no interior do município. Porções de maconha também foram apreendidas. E o Rio Grande do Sul encaminhou um projeto para aderir à subvenção do diesel. O governo do estado busca aderir a um regime emergencial para subsidiar o diesel, visando conter os impactos da alta do combustível na economia gaúcha. A proposta, que prevê subvenção de até R$ 1,20 por litro, aguarda a aprovação da Assembleia Legislativa.
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0: 7h15, está aí Jason Mraz, Look, aqui no Café Passado. Vamos conferir mais informações agora da nossa região. Proposta de CPI da Educação ganha adesão na Câmara de Vereadores de Caxias do Sul. O objetivo principal é investigar imbróglio envolvendo a PPP da Educação Infantil. Se Caxias alerta para efeitos indiretos da indústria caxiense com sobretaxa dos Estados Unidos. Tarifa adicional incidiria sobre produtos feitos com trabalho forçado. Empresa Marco Polo é uma das grandes vencedoras do programa que fornece ônibus escolares para todo o Brasil. Empresa com sede em Caxias do Sul deve ser habilitada para receber encomenda de até 5.210 veículos do governo federal, estados ou até mesmo dos próprios municípios. Núcleo Afro Uerê de Caxias do Sul apresenta neste sábado o espetáculo Sankofa na Casa da Cultura. Com dramaturgia e direção de Carla Vanes, montagem reúne teatro, dança afro-brasileira, poesia e também música ao vivo.
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0: Tá aí, Guns N' Roses, Paradise City. Ainda rolou o Jason Mars, Lucky, uns e outros. Para os que estão em casa, que não é o nosso caso por aqui, Counting Crows, Accidentally in Love. E também tivemos na abertura do bloco Eagle Eye Cherry, Are You Still Having Fun? 11 graus na Serra Gaúcha, o tempo segue firme aqui na Serra, embora o céu nublado predomine na nossa região. Para esta quinta-feira, a previsão confirma tempo totalmente seco e sem chance de chuva. E a sensação térmica fica agradável nas próximas horas. Em Caxias do Sul, o céu fica encoberto com máxima de 20 graus hoje. Bento Gonçalves registra um clima um pouco mais ameno, chegando aos 22 graus. Vacaria tem a tarde mais gelada da região, com máxima de apenas 18 graus. Na região das Hortências, Gramado e Canela batem os 20 graus. Na capital, Porto Alegre, tem aberturas de sol entre nuvens e máxima de 23 graus hoje. E em Torres, no litoral norte, quem está curtindo esse feriadinho no litoral, o tempo continua nublado com máxima de 21 graus. Sobre os alertas, a Central Meteorológica informa que o dia de hoje segue seguro, sem qualquer risco de temporais, ventanias ou granizo. Mas atenção para o final de semana. A tendência muda bastante. O sábado e o domingo serão de chuva e queda acentuada na temperatura em Caxias do Sul e na região das Hortências. Já em Porto Alegre e em Torres, o sábado ainda dá uma trégua, com sol entre nuvens antes do frio chegar com força no domingo. 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
2: XFM conectada com o que move você. Café Passado até às 8, comigo Douglas Barreto. Agora faltando 29 minutos para as 8 horas da manhã. 11 graus é a temperatura aqui na Serra Gaúcha.
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2: Para quem está na estrada agora, atenção redobrada em alguns trechos que seguem com intervenções e podem causar alguma lentidão nesta quinta-feira. Na 122, é estreitamentos de pista em pontos de Bom Princípio, São Bernardino e Flores da Cunha, além de serviços de sinalização entre Flores da Cunha e Campestre da Serra. Na 446, entre São Vedelino e Carlos Barbosa, o trânsito opera no sistema de pare e siga, por causa de obras na pista. Já na BR-470, entre Garibaldi e Carlos Barbosa, também tem pare e siga para reparos localizados, o que pode gerar retenções em horários de maior movimento. Na 240, entre São Leopoldo e Portão, há estreitamentos pontuais para trabalhos de sinalização.
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Faltando 25 minutos para as 8. Esse é o TNT clássico Não Vou Mais Voltar. Vamos conferir informações da área econômica e também política do Brasil. Estados Unidos propõe sobretaxa a 60 países por falha no combate ao trabalho forçado. Brasil está na lista. A prática desses países é considerada irracional e restringe o comércio dos Estados Unidos ao criar uma concorrência desleal para as empresas e trabalhadores americanos. A sobretaxa poderá ser de 12,5% ou 10%. Pressionadas por sanções dos Estados Unidos, empresas estrangeiras começaram a deixar Cuba. Redes como Meliá, Iberostar e Blue Diamond já anunciaram mudanças nas operações, enquanto economistas alertam para impactos na economia da ilha. Entidades vão contestar no STF a decisão do Congresso Nacional que dificulta aborto legal em crianças. Câmara e Senado aprovaram a suspensão de uma resolução que orientava o atendimento humanizado de crianças e adolescentes vítimas de violência sexual. O governo publica regra que permite manter o Bolsa Família durante análise do BPC. A medida foi tomada após a lei que alterou o cálculo da renda familiar e passou a considerar valores antes excluídos para concessão do benefício.

0: 21 para as 8, temperatura em 10 graus, baixou um pouquinho aqui na Serra Gaúcha. Tivemos Sublime Runway e vamos conferir agora as informações do esporte. O Juventude vai buscar a segunda vitória fora de casa na Série B do Campeonato Brasileiro diante do Operário do Paraná. A partida, válida pela 12ª rodada da Série B, ocorre nesta sexta-feira no estádio Couto Pereira. O duelo inicia às 8 horas da noite. A equipe do Caxias se representou na tarde desta quarta-feira no Estádio Centenário, dando início oficial à preparação para o seu próximo compromisso pela Série C do Campeonato Brasileiro. O Caxias voltará a campo no dia 13 de junho para enfrentar o líder Guarani fora de casa. A Conmebol confirmou na noite desta quarta-feira as datas e horários de Grêmio e Bolívar pelos playoffs da Copa Sul-Americana. O confronto de ida está marcado para o dia 23 de julho, numa quinta-feira, às 7 horas da noite, no estádio Hernando Siles, em La Paz, na Bolívia. Já o duelo de volta vai acontecer no dia 30 de julho, numa quinta-feira também, às 7 horas da noite, na Arena, em Porto Alegre. O Internacional já tem definido o primeiro compromisso da intertemporada, que será realizada durante a paralisação do calendário nacional por causa da Copa do Mundo. A equipe, comandada por Paulo Pezzolano, vai enfrentar o Coritiba em um jogo treino marcado para o dia 4 de julho em Porto Alegre. E a seleção brasileira iniciou sua preparação para a Copa do Mundo na última terça-feira, já com o elenco completo em solo americano. Nesta quarta-feira, o atacante Igor Thiago e o zagueiro Marquinhos representaram a seleção brasileira na primeira coletiva da equipe após o desembarque nos Estados Unidos. Um dos destaques vindos do banco no amistoso da última semana contra o Panamá, Igor Thiago reforçou o orgulho de vestir a amarelinha em seu primeiro Mundial. Vice-artilheiro da Premier League na temporada, o atacante garantiu que não se sente incomodado em começar no banco de reserva. No sábado, o Brasil fará contra o Egito seu último teste antes do Mundial. A seleção volta a campo para a estreia contra o Marrocos no dia 13 de junho.
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E assim fechamos o Café Passado com Pitch. Semana que vem ainda rolou Titãs, Os Cegos do Castelo, Phil Collins, Another Day in Paradise, Sublime, Runaway. E começamos o bloco com TNT, Não Vou Mais Voltar. Eu sou o Douglas Barreto, volto logo mais no Play UX FM. O Café Passado volta amanhã a partir das 7 horas. Intervalo cultural UX FM, 5 para as 8.

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2: Ux FM conectada com o que move você, muito bom dia, está começando o Play Ux FM, primeira edição, desta quinta-feira, 4 de junho, feriado de Corpus Christi, que celebra aí o sacramento da Eucaristia, e também a presença de Jesus Cristo no pão e no vinho. Eu sou Douglas Barreto, falo ao vivo para toda a Serra Gaúcha, por meio das emissoras da Conexão Ux FM, Caxias do Sul 106,5, Bento Gonçalves 89,9 e Vacaria 92,3. Agora 8 horas e 1 minuto, 10 graus, é a temperatura aqui na Serra Gaúcha. Nos siga lá nas redes sociais, arroba Ux FM, e também visite o nosso site, uxfm.com.br. Você também pode interagir pelo nosso WhatsApp 54996711065. E vamos abrir esse primeiro bloco do Play com uma banda que eu gosto demais. E os caras estão com um som novo. The Strokes, Going Shopping.

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11: José Loreto já começou as filmagens da cinebiografia de Chorão, vocalista da banda Charlie Brown Jr. As primeiras cenas foram gravadas em Santos, no litoral paulista, cidade onde o cantor nasceu. Caracterizado como Chorão, Loreto apareceu andando de skate e usando roupas que marcaram o estilo do músico. O filme vai contar a trajetória pessoal e artística de Alexandre Magno Abraão, nome verdadeiro do cantor. Chorão morreu em 2013. A produção é baseada no livro escrito por Graziella Gonçalves, viúva de Chorão, e promete mostrar os desafios, os sonhos e a carreira de um dos nomes mais importantes do rock brasileiro.

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1: Hux FM, 28 para as 9, 12 graus. Vamos com a nova do Foo Fighters.

0: 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E assim fechamos o segundo bloco do Play com Linkin Park. Ainda rolou Tóquio, Depeche Mode, Santana, Empire of the Sun. E começamos o bloco com a nova do Foo Fighters, Window. Já está no ar no canal da Fundação Marco Polo o episódio do talk show Som da Prosa com Luiz Marenco, no encontro que mistura música ao vivo, histórias e muita cultura. O artista compartilhou momentos especiais com o público e uma noite cheia de emoção e boa conversa. Confira lá no canal do YouTube. E no dia 10 de junho, às 7 da noite, a dupla Cleiton e Cledir será a grande atração do talk show Som da Prosa. Prepare-se para o encontro imperdível, que vai misturar um bate-papo descontraído e muita música ao vivo em um ambiente super acolhedor. O evento acontecerá na Biblioteca Parque Fundação Marco Polo, aqui em Caxias do Sul. Então não perca a chance única de ver de perto uma das duplas mais consagradas do Brasil, deste projeto que traz cultura e música bem de pertinho para você. Ux FM, 5 para as 9.
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1: Uma declaração do guitarrista William Reid, da banda The Jesus and Mary Chain, gerou polêmica no mundo do rock. Em entrevista, ele afirmou que Ed Van Halen teria arruinado o rock ao inspirar músicos a focarem mais na técnica e na velocidade do que na criatividade. Reid criticou o estilo do lendário guitarrista e disse que muitos artistas passaram a copiá-lo nos anos 80 e 90. Já o vocalista Jim Reid, irmão de William, defendeu que ter limitações musicais pode até ajudar no processo criativo. As opiniões dividiram os fãs, isso porque Ed Van Halen é considerado por muitos um dos maiores guitarristas e mais influentes e inovadores da história do rock. Mesmo assim, os irmãos Reid afirmaram preferir a simplicidade de músicos que marcaram época sem apostar no virtuosismo.
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1: 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Play Hooks FM, primeira edição até às 11. Agora, 9 horas e 2 minutos. 12 graus é a temperatura aqui na Serra Gaúcha. E vamos abrir esse bloco com um som novo, né? Uma homenagem que a banda J Quest fez a Tim Maia, sendo farol.

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E assim fechamos o terceiro bloco do Play com Kings of Leon Nation. Ainda rolou Zig Marley, Spin Doctors, Madonna, Offspring. E começamos com J Quest. 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
17: A banda Europe lançou o single inédito The Coat of Ignorance, nova prévia do álbum Common This Madness, que chega às plataformas no dia 25 de setembro. A música mantém a sonoridade clássica que consagrou o grupo sueco com guitarras marcantes e refrão forte, mas também traz uma reflexão sobre os tempos atuais. Segundo o vocalista Joey Tempest, a inspiração veio da expressão culto à ignorância, atribuída ao escritor Isaac Asimov. O lançamento também ganhou um videoclipe especial com participações de artistas, esportistas e até um astronauta sueco.
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18: nossa parada é no norte da África para falar da seleção da Tunísia. As águias de Cartago estão confirmadas na Copa de 2026. A Tunísia chega para sua 7ª participação em mundiais e a 3ª consecutiva. E quer finalmente quebrar a barreira da fase de grupos. No grupo F, os tunisianos encaram a Suécia no dia 14 de junho, depois pegam o Japão no dia 20 e fecham a primeira fase contra a Holanda no dia 25. A Tunísia virou presença constante em Copa do Mundo, graças a um estilo de jogo muito organizado, disciplinado e forte defensivamente. Nas eliminatórias africanas, a seleção impressionou. Foram 10 jogos sem sofrer nenhum gol, uma muralha. O maior momento da história tunisiana aconteceu em 1978 na Argentina. Logo na estreia em Copas, venceu o México por 3-1 e entrou para a história como a primeira seleção africana a ganhar um jogo de Mundial. Um marco gigantesco para o futebol do continente. E tem também toda a força da cultura tunisiana. O país mistura influências árabes, mediterrâneas e africanas. E o futebol por lá é praticamente uma paixão nacional. Quando as águias de Cartago entram em campo, a torcida transforma qualquer estádio numa festa barulhenta e cheia de energia. E para seguir nesse clima intenso e pulsante vindo do norte da África, a gente vai com Neysatu, direto da cena musical tunisiana.

0: 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E assim fechamos a segunda hora do play com Lole Young, Close to Me, um baita cover do The Cure. Ainda rolou Alex Schulz, Bob Marley, com participação especial de Lauryn Hill, Steel Pulse, e começamos o bloco com Paramore. Cux FM, 3 para as 10.
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3: Termina neste domingo, 7 de junho, o prazo para você se inscrever no vestibular de inverno de medicina da UCS. A prova presencial será realizada no dia 14, no campus sede. É o primeiro vestibular para a medicina com maior oferta de vagas, totalizando 62. Mais detalhes em ux.br. E já está ocorrendo mais uma edição da avaliação online da UCS. É a oportunidade para alunos e docentes contribuírem para melhorar ainda mais a universidade. A participação é voluntária e anônima. Todas as informações estão disponíveis em ux.br. 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
5: Para quem está na estrada agora, atenção redobrada em alguns trechos que seguem com intervenções e podem causar lentidão nesta quinta-feira. Na 122, há estreitamentos de pista em pontos de Bom Princípio, São Vedelino e Flores da Cunha, além de serviços de sinalização entre Flores da Cunha e Campestre da Serra. Na 446, entre São Vedelino e Carlos Barbosa, o trânsito opera no sistema pare-siga, por causa de obras na pista. Já na BR-470, entre Garibaldi e Carlos Barbosa, também tem pare-siga para reparos localizados, o que pode gerar retenções em horários de maior movimento. Na 240, entre São Leopoldo e Portão, há estreitamentos pontuais para trabalhos de sinalização.
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5: A banda Live confirmou sua volta ao Brasil depois de 25 anos sem apresentações no país. O grupo, liderado por Ed Kowalski, fará 2 shows em setembro. O primeiro acontece no dia 9 em São Paulo. Já no dia 11, a banda se apresenta em Porto Alegre. Com mais de 23 milhões de discos vendidos, o Live marcou os anos 90 com sucessos como Selling the Drama e Lakini Juice. O vocalista disse estar ansioso para encontrar os fãs latino-americanos e prometeu um show especial. A pré-venda de ingressos começa no dia 5 de junho para assinantes do Clube Opus. Já a venda para o público em geral será aberta no dia 9 de junho.

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1: 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Play Ux FM, primeira edição até às 11. Agora 10 horas e 3, 10 e 3, 14 graus aqui na Serra Gaúcha. Vamos abrir esse bloco de sons com The Lumineers.

0: 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E fechamos esse bloco do play com Fatboy Slim, Prize You. Ainda rolou Canva, Se Você Sentir Saudades. Levon Soares, Jardim Inglês, versão espanhol. John Legend e The Roots, The B-52. E começamos o bloco com The Lumineers. 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
9: A Secretaria Municipal da Cultura de Caxias do Sul lançou o projeto Alta Frequência, Rock na Escola, que leva apresentações de bandas locais para escolas da rede municipal. Além de shows, os estudantes têm contato com instrumentos musicais, conhecem a história do rock e participam de atividades que estimulam a criatividade, o trabalho em equipe e o pensamento crítico. A iniciativa também valoriza os músicos da cidade, que compartilham experiências e interagem diretamente com os alunos. No encerramento das atividades, os próprios estudantes sobem ao palco para apresentar músicas e performances criadas em grupo. As inscrições para bandas e escolas interessadas seguem abertas até o dia 31 de julho. Mais informações podem ser obtidas junto à Secretaria Municipal da Cultura. 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
3: Ux FM, 23 para as 11, 15 graus na Serra Gaúcha.

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E assim fechamos o Play o XFM com Cowboys Espirituais, Não Chores Lola. Não é o fim. Ainda rolou o Nat Roots, Vamos Fugir, com participação especial de Gilberto Gil. E o U2, Desiree, Rock de Galpão, Mensageiro do Vento. E começamos o bloco com a nova do Sublime, Ontem in the Sun Explosion. 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

0: 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O Play fica por aqui, volta a 1h, sob o comando do Luciano Petorini. Eu sou Douglas Barreto, volto na sequência no Ux FM Revista. Intervalo cultural, Ux FM, 3 para as 11.
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9: Mark Ronson, Amy Winehouse, Valerie.

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2: José Loreto já começou as filmagens da cinebiografia de Chorão, vocalista da banda Charlie Brown Jr., que morreu em 2013. As primeiras cenas foram gravadas em Santos, no litoral paulista, cidade onde o cantor nasceu. Caracterizado como Chorão, Loreto apareceu andando de skate usando roupas que marcaram o estilo do músico. O filme vai contar a trajetória pessoal e artística de Alexandre Magno Abrão, nome verdadeiro do cantor. A produção é baseada no livro escrito por Graziella Gonçalves, viúva de Chorão, e promete mostrar os desafios, os sonhos e a carreira de um dos nomes mais importantes do rock brasileiro. 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
1: 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Está no ar o Ux FM Revista desta quinta-feira, feriado de Corpus Christi. Eu sou o Douglas Barreto, falo direto do campus da UX para as emissoras da Conexão UX FM e também para toda a Serra Gaúcha. Nos siga lá nas redes sociais, @UXFM, e também visite o nosso site uxfm.com.br. Agora 11 horas e 3 minutos, 16 graus na Serra Gaúcha, e vamos abrir o primeiro bloco do Revista com Dave Mann.

0: 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E assim fechamos o primeiro bloco do Revista com Living Color. Agora rolou Santana, Rod Mellin, Franz Ferdinand, Jahu. E começamos o bloco com a nova do Dave Mann.
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0: 17 graus nesse momento aqui na Serra, o tempo segue firme. Na Serra Gaúcha, para esta quinta-feira, a previsão confirma tempo totalmente seco e sem chance de chuva. A sensação térmica fica agradável nas próximas horas. Em Caxias do Sul, o céu fica encoberto com máxima de 20 graus hoje. Bento Gonçalves registra um clima um pouco mais ameno, chegando aos 22 graus. Vacaria tem a tarde mais gelada da região, com máxima de apenas 18 graus. Na região das Hortências, Gramado e Canela batem os 20. Na capital, Porto Alegre, tem aberturas de sol entre nuvens e máxima de 23 graus. E em Torres, no litoral norte, o tempo continua nublado, com máxima de 21 graus. Sobre os alertas, a Central Meteorológica informa que o dia de hoje segue seguro, sem qualquer risco de temporais, ventanias ou granizo. Mas atenção para o final de semana. A tendência muda bastante. O sábado e o domingo serão de chuva e queda acentuada na temperatura em Caxias do Sul e também na região das Hortências. Já em Porto Alegre e em Torres, o sábado ainda dá uma trégua com sol entre nuvens antes do frio chegar com força no domingo. 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
2: Os fãs do Kiss têm um encontro marcado com a história da banda. No dia 27 de outubro será lançado Kiss Destroyer, The Definitive Visual History, livro oficial que celebra um dos álbuns mais importantes da carreira do grupo. Escrita por Ken Sharp com a colaboração de Paul Stanley e Gene Simmons, a obra revisita os bastidores de Destroyer, disco lançado em 1976, que apresentou clássicos como Detroit Rock City, Shout Out Loud, God of Thunder e Bat. O livro reúne entrevistas exclusivas, histórias inéditas, curiosidades sobre as gravações, análises faixa a faixa e centenas de fotografias raras, muitas delas nunca publicadas anteriormente. 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
1: Ux FM conectada com o que move você, agora 27 para o meio-dia, 17 graus é a temperatura aqui na Serra Gaúcha. E hoje é um dia importante no mundo da música. 42 anos, Bruce Springsteen lançava o álbum Born in the USA, um dos discos mais icônicos do rock, com sucessos como Dancing in the Dark, que logo mais a gente vai tocar aqui na programação. Também se celebra o aniversário de Zac Farrow, baterista do Paramore, que completa 36 anos. Ele é peça importante tanto na fase inicial quanto na retomada da banda. Michelle Gillian, a ex-integrante do grupo The Mamas and the Papas, completa 82 anos hoje. A data também lembra os 20 anos da morte de Rodrigo Neto, guitarrista do Detonautas Rock Club, vítima de um assalto no Rio de Janeiro. E ainda lembramos Gimme McCollough, guitarrista que integrou os Wings de Paul McCartney, que completaria 73 anos hoje. Vamos, Wings, no Ux FM Revista.

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E assim fechamos o Revista desta quinta, deste feriado de Corpus Christi, com Bruce Springsteen, que há 42 anos lançava este baita álbum Born the USA, um dos discos mais icônicos do rock. Ainda rolou Detonautas, Paramore, The Mamas and the Papas, Dave Matthews Band, e começamos o bloco com The Wings. A Revista fica por aqui, volta amanhã a partir das 11 horas. Eu sou o Douglas Barreto, volto na segunda com mais uma edição do Ux FM Revista. Intervalo cultural, Ux FM, 5 para o meio-dia.

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2: 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Boa tarde, bom almoço, agora meio-dia em ponto. Eu sou Luciano Pettorini, ao vivo direto do campus da UX, para as emissoras da Conexão UX FM, começando agora o Tempero Brasileiro, que vai até a uma com o melhor da MPB e todos os tempos. A gente começa com o Saguarabira, Sobradinho.

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0: Costa, Tigresa, Gilberto Gil, a paz. Cláudio Zoli, Flor do Futuro, a Paula Lima, é isso aí. E Saguarabira, Sobradinho. Intervalo Cultural, com CFM, meio-dia e 29.
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1: O que se afirma conectada com o que move você, 26 para 1, abrindo o último bloco do tempero com móveis coloniais de Acajú.

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12: A banda sueca Europe divulgou o videoclipe de seu mais recente single, uma produção que chama atenção pela quantidade de participações especiais. O vídeo reúne músicos e personalidades ligadas ao universo do rock, reforçando o caráter colaborativo da faixa e ampliando a expectativa em torno do próximo álbum do grupo, Come This Madness, previsto para setembro. A nova música sucede One on One, primeiro lançamento do disco, e mantém a proposta de combinar a identidade clássica da banda com uma abordagem contemporânea. Com mais de 4 décadas de trajetória, o Europe aposta no novo trabalho como um marco de renovação artística. Produzido por Tom Delgarty, o álbum contará ainda com participações de Tobias Forge, e Mikael Åkerfeldt. O lançamento do clipe reforça a estratégia da banda de destacar as colaborações presentes nessa nova fase, ao mesmo tempo que celebra sua relevância contínua na cena do hard rock internacional.
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1: 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Abrindo bloco com Ed Vedder.

0: 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Ultraman, amiga, a gente viu The Cure com In Between Days, Sublime, Paul Shop, Papas, Mary Jane, o Baltazar com Hall Glass e Ed Vedder, Save It For Later. 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
0: Termina neste domingo, 7 de junho, o prazo para você se inscrever no vestibular de inverno de medicina da UX. A prova presencial será realizada no dia 14, no campus sede. É o primeiro vestibular para a medicina com maior oferta de vagas, totalizando 62. Mais detalhes em ux.br. E já está ocorrendo mais uma edição da avaliação online da UX. É a oportunidade para alunos e docentes contribuírem para melhorar ainda mais a universidade. A participação é voluntária e anônima. Todas as informações estão disponíveis em ux.br. 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
9: O guitarrista e cantor Peter Frampton será tema do documentário Frampton, que acaba de ganhar seu primeiro trailer oficial. A produção revisita a trajetória do artista desde o sucesso estrondoso de Frampton Comes Alive, um dos discos ao vivo mais vendidos da história, até os desafios enfrentados ao longo da carreira. A prévia reúne imagens de arquivo, registros de shows e depoimentos que ajudaram a contextualizar a ascensão, as dificuldades e a reinvenção do músico ao longo de mais de 5 décadas na indústria fonográfica. Dirigido por Rob Arthur, o filme conta com participações e nomes de peso do rock e do entretenimento, incluindo Ringo Starr, Tom Morello, Sheryl Crow, Alice Cooper, Roger Daltrey e Nancy Wilson. O documentário também aborda a luta de Frampton contra a miopia por corpos de inclusão, doença degenerativa que ameaça sua capacidade de tocar guitarra, destacando sua resiliência e permanência como uma das figuras mais influentes do rock clássico. O longa estreia no Tribeca Festival, em Nova York.

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1: XFM conectada com o que move você, 2 horas 3 minutos, 18 graus, a temperatura só brilhando, bom feriado a todos. Eu sou Luciano Petorini, segue a gente lá no @XFM nas redes sociais. Abrindo mais um bloco com Morrissey.

0: 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Intervalo cultural, Hux FM, 12h26.
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5: A Prefeitura de Caxias do Sul lançou um novo projeto cultural que levará o rock para escolas da rede municipal de ensino, aproximando o estudante da história, da linguagem e da importância do gênero musical. A iniciativa prevê atividades educativas e apresentações voltadas ao ambiente escolar, utilizando o rock como ferramenta de formação cultural e estímulo à criatividade dos alunos. A proposta integra ações que buscam ampliar o acesso à música e fortalecer a relação entre educação e manifestações artísticas no município. Além de apresentar diferentes vertentes do rock, o projeto pretende valorizar a cena musical local e promover experiências que incentivem o interesse dos jovens pela cultura. A ação se soma a outras iniciativas desenvolvidas em escolas caxienses, que utilizam a música como instrumento de aprendizagem e integração social, reforçando o papel das atividades culturais na formação dos estudantes e na construção de novos espaços de expressão dentro da comunidade escolar.
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6: Hoje a gente desembarca na Turquia. A seleção turca está de volta ao Mundial depois de 24 anos e chega embalada por uma geração jovem, talentosa e cheia de confiança. A Turquia está no Grupo D, estreando dia 13 de junho contra a Austrália. Depois encara o Paraguai no dia 19 e fecha a fase de grupos contra os Estados Unidos no dia 25. Os turcos vivem um sonho de repetir a campanha histórica de 2002, quando surpreenderam o planeta e terminaram a Copa em terceiro lugar. Foi naquele Mundial que nasceu um dos momentos mais icônicos da história das Copas, o gol de Hakan Şükür, com apenas 11 segundos de jogo contra a Coreia do Sul, até hoje o mais rápido da história do torneio. A Turquia costuma jogar com muita intensidade, velocidade e paixão. E para entrar nesse clima vibrante de Istambul, misturando tradição e modernidade, a gente vai com som turco contemporâneo para aquecer rumo à Copa. Morve Otesi.

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Teve Canvas, Se Você Sentir Saudades, Green Day, Best Kept Casey, o The Monster Masters com Stuck on You e Roy Cherry, Falling in Love Again. 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

0: 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Intervalo cultural UXFM, 13 em ponto.
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6: O Weezer divulgou uma nova prévia de seu próximo álbum de estúdio, aumentando a expectativa dos fãs para o lançamento do trabalho marcado para 21 de agosto. O material apresenta trechos inéditos que reforçam a proposta sonora da banda para esta nova fase, combinando elementos característicos de sua trajetória no rock alternativo com influências mais recentes. A prévia chega na estreia dos singles já lançados e faz parte da campanha de divulgação do disco auto-intitulado, apelidado informalmente de The Gold Album. Produzido por Class Auckland, o álbum será o primeiro trabalho completo do grupo desde o lançamento de 2021 e promete explorar uma sonoridade mais intensa. Entre os destaques já apresentados está We Might As Well Be Strangers, parceria com a banda Wednesday, e o single Shine Again, que serviu como o primeiro do novo projeto.

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1: CFM conectada com o que move você, 3:06. Boa tarde, eu sou Luciano Pettorini. Segue a gente lá no @HuxFM nas redes sociais. Abrindo bloco com Don't Matter.

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0: 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Supertramp, Goodbye Stranger, Mood Supply com Ready to Go, Black Eyed Peas, Let's Get Started, o Talking Heads com a clássica Psycho Killer e Derek Fain, Don't Matter. Quero falar cultural, Kiss FM 324.
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4: O Kiss terá mais um capítulo importante de sua história registrado em livro. A banda anunciou o lançamento de Kiss Destroyer, álbum, a obra oficial e autorizada que revisita a criação e a turnê de Destroyer, o álbum lançado em 76 e considerado um dos marcos da carreira do grupo. O livro chega às lojas em 27 de outubro e é assinado pelo escritor Ken Sharp. A publicação promete levar os fãs aos bastidores das gravações e da histórica turnê que consolidou o quarteto no cenário mundial do rock. O conteúdo reúne entrevistas com mais de 50 pessoas ligadas ao projeto, incluindo novos depoimentos do produtor Bob Ezrin, além de análises, faixa a faixa, detalhadas sobre músicas clássicas como Detroit Rock City, Shout Out Loud e o God of Thunder. Ainda centenas de fotografias raras e também algumas inéditas. Com 272 páginas, a obra integra as comemorações pelos 50 anos de Destroyer, disco que marcou a ascensão definitiva do Kiss e o estrelato internacional.
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0: Pux FM, o melhor do pop rock de todos os tempos. Esse é o Kid Rock com Ala Fakambana, Conus and I, Cloud Day, The Psychedelic Force com Evergreen, Legião, Geração Coca-Cola, o UB40 com Sing Our Song e ainda Maroon 5, Priceless. Fechamos o Pux FM desta quinta-feira. Eu, Luciano, estou de volta amanhã ao meio-dia com o Tempero Brasileiro, já o Fernando Machado e o BR-106. Um abraço, moçada, tudo de bom, força sempre, até mais. Intervalo Cultural, o XFM, agora 4 para as 4.
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banda Europe acaba de lançar o álbum The Cult of Ignorance. Aliás, não é o álbum, é um novo single que antecipa, sim, o álbum que já tem nome, que é o Come This Madness. O álbum está previsto para chegar às plataformas em setembro. E a faixa traz tudo que consagrou a banda sueca. Guitarras marcantes, refrão poderoso e clima de hino de arena tradicional do Europe. Mas desta vez o grupo também adiciona uma reflexão sobre os tempos atuais. Segundo o vocalista Joey Tempest, a música foi inspirada na expressão culto à ignorância, atribuída ao escritor Isaac Asimov. É um hino de rock direto ao ponto, com letras que refletem os tempos em que vivemos, escritas com o toque de ironia, explicou ele.

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1: Seja bem-vindo.
2: Sejam todos muito bem-vindos. Sou Fernando Machado e esse é o BR-106 nesse feriado de quinta-feira. Vamos até às 5, curtindo por aqui o melhor do pop rock brazuca de todos os tempos. Abrindo com os Paralamas do Sucesso. Caleidoscópio. BR-106. Esta quinta-feira está no ar.

0: FM e o melhor do pop rock nacional de todos os tempos, Rock Brazuca. Fechando o primeiro bloco com Lulu Santos, Certas Coisas. Teve ainda Raimundos, A Mais Pedida, Papas da Língua, Oba Oba, Pitty na Sua Estante, Heróis da Resistência com Dublê de Corpo e os Paralamas do Sucesso com Caleidoscópio lá em cima. Intervalo Cultural UXFM agora 4h25.
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0: E os fãs do Kiss têm um encontro marcado com a história da banda. É que no dia 27 de outubro vai ser lançado Kiss Destroyer The Definitive Visual Story, o livro oficial que celebra um dos álbuns mais importantes da carreira do grupo.
12: escrita por Ken Sharp, com colaboração do Paul Stanley e do Gene Simmons, a obra revisita os bastidores de Destroyer, o disco lançado em 1976 e que apresentou clássicos do Kiss aí para os seus fãs. Bom, o livro reúne entrevistas exclusivas, histórias inéditas, curiosidades sobre as gravações, análises faixa a faixa e centenas de fotografias raras, muitas delas nunca publicadas anteriormente. Uma verdadeira viagem aos bastidores de um álbum que marcou gerações e definiu a identidade da banda. 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Agora 4:30, 21 graus a temperatura. Segundo bloco do BR abre com Cidade Negra. 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O Erê.

0: Vanessa.
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0: Fechando o BR-106 desta quinta-feira, Nada Por Mim. Teve ainda a Rita Lee, Barata Tonta, Nenhum de Nós, Das Coisas Que Eu Entendo, O Barão Vermelho Por Você, Ira com Flashback, Titãs, Nem 5 Minutos Guardados, e o bloco abriu com Cidade Negra, O Erê. Era isso, o BR-106 fica por aqui, volta amanhã às 4 da tarde. Intervalo Cultural UX FM, agora 6 para 5.
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5: Para quem está na estrada agora, atenção redobrada em alguns trechos que seguem com intervenções e podem causar lentidão nesta quinta-feira. Na 122, há estreitamentos de pista em pontos de Bom Princípio, São Vedelino e Flores da Cunha, além de serviços de sinalização entre Flores da Cunha e Campestre da Serra. Na 446, entre São Vedelino e Carlos Barbosa, o trânsito opera no sistema pare-siga por causa de obras na pista. Já na BR-470, entre Garibaldi e Carlos Barbosa, também tem pare e siga para reparos localizados, o que pode gerar retenções em horários de maior movimento. Na 240, entre São Leopoldo e Portão, há estreitamentos pontuais para trabalhos de sinalização.
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2: Cux FM conectada com o que move você. Agora 5 horas em ponto. Eu sou Fernando Machado, ao vivo para toda a Serra Gaúcha, através das frequências das emissoras da Conexão Cux FM. 106,5 em Caxias do Sul, 89,9 em Bento Gonçalves, 92,3 em Vacaria. O Via Expressa está no ar nesta quinta-feira, feriado. Sempre, claro, com o melhor do pop rock de todos os tempos. Vamos assim até às 7. E você pode seguir e interagir nas redes sociais no arroba UXFM, no arroba FerPopRock, tem o site uxfm.com.br ou, se preferir, o 9671-1065, nosso WhatsApp. E olha só, tem uma promoção bem bacana 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Já que falamos da Canvas, vamos abrir com eles?
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0: Hux FM e o melhor do pop rock de todos os tempos. Papa Roach, Wake Up Calling, fechando o primeiro bloco de sons, tivendo Paulo Miklos com O Sal da Terra, Wig Marley com Praise Jah in the Moonlight, a Sheryl Crow com The New Normal, The Black Keys, The Night Before, Black Cat Blues com Andei com Gigantes, e abrimos com Canvas, Se Você Sentir Saudades, para você participar da promoção que tá rolando lá no Instagram da Hux FM, promoção que vai te presentear aí com camisetas torcedor para você torcer para a seleção brasileira com o seu amor. É muito amor envolvido. Intervalo Cultural Hux FM, agora 5h25.
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1: 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Agora 5:30, Israel Kamakawiwol, também chamado de Easy, foi um cantor-compositor havaiano. A sua música suave e o uso do ukulele fizeram dele um dos artistas mais queridos da música havaiana. Ele nasceu em 1959 e faleceu em 1997, mas a sua obra continuou ganhando popularidade mundial após a sua morte. Sua canção mais famosa é Somewhere Over the Rainbow, What a Wonderful World, uma combinação de duas músicas clássicas, né, que é Over the Rainbow e What a Wonderful World. Ela foi gravada de forma simples, apenas com voz e ukulele, e a interpretação transmite uma sensação de paz, esperança e nostalgia. Contam os amigos que o Israel foi ao estúdio na madrugada e gravou essa canção em apenas um único take, o que é bastante difícil, né? Gravar a música de prima, assim, mas enfim, a música tornou-se um enorme sucesso internacional, aparecendo em filmes, séries e comerciais, além de acumular aí centenas de milhões de ouvintes e visualizações ao redor do mundo. Ela é considerada a versão mais conhecida de Over the Rainbow, fora da gravação original, né, da Judy Garland, e enfim, a gente vai ouvir, vamos lá. Israel Kamakawiwol.

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0: Hux FM e o melhor do pop rock de todos os tempos. Esse é o John Legend com We Just Don't Care, ou PDA. Teve Jamie Cullum com Mitrin, o Jack Johnson com The Horizon Has Been Defeated, o Al Jarreau Morning, o Bob McFerrin com Don't Worry Be Happy, e abrimos com o Israel Kamakawiro com Somewhere of the Rainbow. Intervalo cultural, Hux FM, agora 6 para 6.
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0: Até aqui o grupo disponibilizou dois poderosos singles. 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
1: Ux FM conectada com o que move você. 6 horas em ponto, hora do nosso Almanac da Música. Lembrando, claro, o Almanac está no site uxfm.com.br. Lá você confere, então, fatos e curiosidades do mundo da música que marcam, no caso, esse dia 4 de junho na história. Começamos com os aniversários. O Steve Gimes, ele é guitarrista do The Farm e completa 69 anos hoje. O Stephen Lessard, baixista da Dave Matthews Band, completa 52. O Jimmy McCulloch, guitarrista que integrou aí o Wings, né, a banda do Paul McCartney, ele faria 73 anos, né? Ele morreu em 1979. O Johnny Cash, há 57 anos, era lançado aí o álbum, né? Lançamento do álbum ao vivo, Ed San Quentin. Aquele registro gravado na penitenciária estadual, né, de San Quentin, lá na Califórnia. O The Police lançava, ou melhor, o single Every Breath You Take, alcançava há 43 anos o topo da parada britânica. Há 42 anos, o Bruce Springsteen lançava o 7º álbum de estúdio, o Born in the USA. E nesse álbum aí vários hits, né? A gente vai tocar aí o Dancing in the Dark. O Queen lançava o single A Kind of Magic, né? Há 40 anos atrás. E há 20 anos, morria o guitarrista do Detonautas Rock Club, o Rodrigo Neto. Ele tinha apenas 29 anos. Ele foi baleado durante um assalto no Rio de Janeiro, e é com eles, Detonautas, que a gente abre o dia que não terminou.

0: Ux FM e o melhor do pop rock de todos os tempos. Dave Matthews Band com The Space Between. Teve ainda The Wings com City Love Songs, The Police, Every Breath You Take, o Bruce Springsteen, Dance in the Dark, o Queen, A Kind of Magic, abrimos com Detonautas Rock Club, O Dia Que Não Terminou. Intervalo cultural, Ux FM, agora 6h24.
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1: 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Vamos lá, tendência do tempo para amanhã, sexta-feira, que deve ser marcada por tempo firme em grande parte do Nordeste do Rio Grande do Sul, predomínio de sol entre nuvens, temperaturas amenas pela manhã, agradável aquecimento durante a tarde. Caxias do Sul, dia começa frio, mínima de 10, temperatura sobe aí até os 19 graus durante a tarde. Em Bento Gonçalves, cenário semelhante, amanhã mais friazinha, fresquinha, enfim. Temperatura em torno de 10 graus a mínima, 20 graus a temperatura máxima em Bento Gonçalves. Já em Vacaria, uma das cidades mais frias do estado, amanhecer deve registrar aí temperatura na marca dos 7 graus, a máxima em torno dos 18 graus. Litoral Norte, Torres, o tempo permanece estável. A mínima prevista para Torres é 13 graus e a máxima pode chegar a 21 graus. Por fim, Porto Alegre, capital dos gaúchos, terá uma sexta-feira de tarde agradável, manhã um pouco mais fria. Temperaturas variam entre 13 e 21 graus, sob sol entre nuvens e tempo

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Quarter Flash, Heart in My Heart, fechando Via Expressa desta quinta-feira. Teve ainda In Excess com Not an Old Time, o OMD com If You Leave, Silks and Benches, Cities in Dust, o Big Idol com Money Money e o Duran Duran, Hungry Like the Wolf. Era isso. O Via Expressa desta quinta-feira fica por aqui. Eu sou o Fernando Machado, volto amanhã, sim, amanhã, 5 da tarde, para fazer a nossa trilha sonora de final de tarde, início de noite, na Conexão UXFE. Um ótimo feriado a todos, lembrando que 10 da noite tem Baú do Rock com o Jaime Rocha. Um ótimo feriado, finalzinho de feriado dessa quinta-feira, a gente se fala amanhã. E aí uma hora direto de som na programação da UXFE. Até mais, cuidem-se, tchau!

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0: Mix FM, 5 para as 8.
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13: Até aqui o grupo disponibilizou 2 poderosos singles.
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2: 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Abrindo esse bloco com The Killers, Your Side of Town.

0: FM, 8:26.
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8: E a banda Live está de volta ao Brasil após 25 anos. O grupo, liderado por Ed Kowalski, confirmou duas apresentações especiais em setembro como parte de sua nova turnê pela América Latina. Os shows acontecem no dia 9 de setembro em São Paulo e no dia 11 em Porto Alegre, marcando o reencontro com os fãs brasileiros após mais de duas décadas. Com mais de 23 milhões de discos vendidos, o Live ajudou a definir o rock alternativo dos anos 90, com clássicos como Selling the Drama, Operation Spirit, Fan Lines on the Riverside, entre outros. Animado com o retorno, Ed Kowalski celebrou: mal podemos esperar para ver todos vocês e cantar juntos. O show está muito especial e estamos contando as horas para compartilhá-lo com vocês. A venda geral será aberta no dia 9 de junho pelo site da Eventim.
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9: Hoje a gente desembarca na Turquia. A seleção turca está de volta ao Mundial depois de 24 anos e chega embalada por uma geração jovem, talentosa e cheia de confiança. A Turquia está no grupo D, estreia no dia 13 de junho contra a Austrália. Depois encara o Paraguai no dia 19 e fecha a fase de grupos contra os Estados Unidos no dia 25. Os turcos vivem um sonho de repetir a campanha histórica de 2002, quando surpreenderam o planeta e terminaram a Copa em terceiro lugar. Foi naquele Mundial que nasceu um dos momentos mais icônicos da história das Copas, o gol de Hakan Şükür, com apenas 11 segundos de jogo contra a Coreia do Sul, até hoje o mais rápido da história do torneio. A Turquia costuma jogar com muita intensidade, velocidade e paixão. E para entrar nesse clima vibrante de Istambul, misturando tradição e modernidade, a gente vai com som turco contemporâneo para aquecer rumo à Copa. Morve Otesi.

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1: 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Abrindo esse bloco com Sabrina Carpenter, Feather.

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4: Termina neste domingo, 7 de junho, o prazo para você se inscrever no vestibular de inverno de medicina da UX. A prova presencial será realizada no dia 14, no campus sede. É o primeiro vestibular para a medicina com maior oferta de vagas, totalizando 62. Mais detalhes em ux.br. E já está ocorrendo mais uma edição da avaliação online da UX. É a oportunidade para alunos e docentes contribuírem para melhorar ainda mais a universidade. A participação é voluntária e anônima. Todas as informações estão disponíveis em ux.br. 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